0: Sa?
1: Dalo.
0: Papo.
1: Lembrando já, papai.
0: Lembrando, eu vou te lá um menino, meu café vale de novo, danco, baia.
1: Meu cara das homens que se vale. A ver, meu cara se vale. A ver, meu cara se vale. Papai.
0: Então, hoje eu tenho um beijinho.
1: Oi, não, mano. A bomba randa, a mulher como que se vale. Ah, lá, lá. Alô?
2: Sofim.
1: Jeuí.
2: Ah, você me deixou lá, né? Lá, guanguangua, lá,
1: guanguangua. Lá, guanguangua. Um pouquinho mais lá, guanguangua, lá.
2: Oi, não, porque ele me marca agora o bava em Tindam, ele anda por lá. Ah, quem é isso, né?
1: Quem é isso, menino, papa?
2: Não.
1: Seis e gane. 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